0: Olha que belo Temer.
1: Tem outro Temer?
2: Não.
1: Todo não, chefe.
0: Tem governo?
3: Como assim você respondeu?
1: Temer, quem te manda?
0: Por que manda onde?
1: Mim te manda.
0: Por?
3: Tu tá mandando alguma coisa da chefe?
1: Tu? Eu não tô mais chefe. Não, vá para o bem, vou demorar, fica para lá, tchau, tchau.
0: Não, vou demorar, vou dar tempo.
1: Ok, até quando?